Fátima. Glória a Deus, aleluia, Senhor. Graças, Papa. Graças, Pai Santo Jesus. Fechas de oração na Bíblia, Magat, Anhan. Calas, Sai, Sembi. Acabamos.